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São 8h10, na minha querida cidade de Ubiraúna. Bom dia, bom dia! Essa é a 104,9, o Som das Águas, a partir de agora no dial do seu rádio, com 160 minutos de muita música e muita comunicação. O DJ Alex e eu vamos ficar em tua companhia até às 11 horas com mais um programa Show da Capivara FM. Bom dia, cidade!

E para participar do nosso programa, o ouvinte vai interagir com a gente através do telefone 83 999 32 9361 e pelo Facebook, o oficial da emissora Capivara Uiraúna. E hoje nós temos prêmio, hein? Pois é, temos prêmio sim. São dois sorteios, cada um com R$100. Hoje nós vamos sortear, portanto, R$200 aqui no nosso programa. É, o primeiro que eu vou falar aqui é o sorteio da empresa Bendito Bem, a bebê da sua saúde. O valor é de R$100, um apoio total da empresária Luciana Marques. Ah, portanto, você vai ligar, participar, vale R$100, oferta da empresa Bendito Bem, que fica na capital do estado, mas atendendo também todo o Alto Sertão da Paraíba. Um abraço aqui a Luciana Marques. E vamos daqui a pouquinho começar a anotação

0: para que realmente no final do nosso programa a gente realize o sorteio de R$100. Mas não fica só aí. Nós temos outro apoio desta feita da farmácia Padre Anacleto, a nossa farmácia, aqui na cidade de Uiraona. Vou sortear, através da farmácia Padre Anacleto, R$100 também. Agora aqui vai participar apenas quem completou, vai completar seu aniversário neste mês de julho. Portanto, hoje é da farmácia Padre Anacleto, R$100, para os aniversariantes do mês de julho. Eu disse R$100. Você vai ligar, participar e nós vamos anotar em uma lista separada. Portanto, são dois sorteios. Um da Bendito Bem, que não precisa de idade, nada, nada. Basta você ligar e participar. E a outra de R$100 para aquelas pessoas que aniversariou ou vai aniversariar neste mês de julho. Pois é, então tá aí. Hoje é domingo, dia 26 de julho de 2026. Foram transcorridos 206 dias do ano, faltando apenas 159 dias do ano para o seu término. Santo do dia, Santa Ana e São Joaquim.
1: Uma frase para sua reflexão.
0: Confie em você antes de cobrar a confiança de outras pessoas.
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Bom, agora são 8 horas, 15 minutinhos, informou a doutora Amália Fernandes, a médica que alivia sua dor. Vou mandar um alô a todos vocês que estão de rádio ligado, ouvido colado, aqui na Capivara FM, e vai participar, com certeza, dos dois prêmios de hoje. O primeiro prêmio vale R$100, oferta da Bendito Bem, é uma empresa pertencente à nossa amiga Luciana Marques. E também você vai concorrer a R$100 da Farmácia Padre Anacleto, que é uma organização de Gilvânia Malha. Farmácia Padre Anacleto, a nossa farmácia, valor também R$100. Se você está completando ou já completou ano no mês de julho, ou vai ainda completar, porque ainda tem alguns dias aqui pela frente, pode ligar, participar, porque esses R$100 é para você que completou ou vai completar a sua data natalícia neste mês de julho. 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

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Agora são 8 horas, 18 minutos, você pode ligar, pode mandar mensagem escrita, pode mandar mensagem de áudio, nós as repercutiremos aqui no ar. E um abraço à dona Tuzinha, lá no sítio Arrojado, já participando aqui do nosso programa. Também mandar um alô para o senhor Antônio, para a Maíla também. Maíla já está, já eu vou começar a anotar e eu vou chamar aqui bem direitinho. Pois é, vamos, hoje são R$200, eu disse R$200, um alô a você em Brasília, alô Gervásio, alô seu Didi, alô Adamilton, alô, portanto, a todos vocês aí em Brasília, a Leda, bom dia Leda, tudo bem? É, a todos vocês aí em Brasília, aquele abraço, muito obrigado pelo carinho da audiência, já está começando a chegar as mensagens, daqui a pouco chega também as ligações, e aqui ninguém para. Programa Show da Capivara FM, que é feito para o Brasil de audiência. Um alô para você em São Paulo, no Rio de Janeiro, em Pernambuco, nas Alagoas, a todos vocês que nos escutam, em Teresina, no estado do Piauí, alô Gil, Gil Pneu, como é mais conhecido aqui na nossa região. Um abraço aí ao nosso amigo Gil Pneu, aí de Antônio Moreira, lá na cidade de Teresina, no estado do Piauí, a capital. Abraçando também, aí está certamente essas alturas em Timon, né? Ele que é filho natural agora, ou melhor, filho adotivo de Timon, no estado do Maranhão, ele que representa os frigoríficos de João Claudino, né? Hoje da família. Pois é, um trabalho grande, minucioso, responsável, que jamais a empresa vai querer perdê-lo. Pois é, agora são 8h21, mandar um alô também para vocês do Rio Grande do Norte, do Ceará, e vamos de música!

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4: Agora são 8 horas e 35 minutos, informou a doutora Amália Fernandes, a médica que alivia a sua dor. E lá em cima você curtiu Black White White com Michael Jackson. Em seguida, Victor e Léo, Água de Oceano. Depois, Jorge e Matheus, O Que Que Tem. E fechando o bloco musical, você curtiu Cabeça de Dinossauro, música gravada por Titãs.
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4: Agora são 8 horas e 35 minutos. 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Eu vou a você que está no telefone. Alô, bom dia.
5: Bom dia.
4: Eu falo com quem?
5: É Ana Maria Daniel.
4: Maria Daniel?
5: Ana Maria Daniel.
4: Ana Maria Daniel. Pronto, coloquei. Você...
5: Aí eu quero botar o nome do meu menino no sorteio do aniversário, tem?
4: Tem também.
5: Porque menino, eu vou botar o nome dele.
4: Como é o nome dele?
5: É Murilo Juan da Silva Daniel.
4: Murilo Juan.
5: Murilo Juan Daniel da Silva.
4: Daniel da Silva. Pronto, tá
5: colocado. Murilo Juan da Silva.
4: Já colocado, já.
5: Pronto, ele tá numa sorteio, né, do aniversário.
4: Ele tá numa sorteio do aniversário. Murilo Juan Daniel Duarte da Silva.
5: Também, né?
4: Hein?
5: Ele pode ligar pra esse também?
4: Ele pode ligar, você não. Você já botou o nome.
5: Tá bom. Tá bom.
4: Tá, beleza. Bom
5: dia.
4: Ok, então, portanto, tá aí, são dois prêmios, não vamos misturar as coisas. 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Aí eu devo dizer que essa aí pode ser a idade que for, não tem problema nenhum.

0: liga, participa e aí, na verdade, você vai ganhar se o computador disser que é você, evidentemente. E você que é aniversariante no mês de julho, vai participar também de R$100, uma participação aí, um apoio todo especial da farmácia Padre Anacleto. Eu vou a você que está com o telefone. Alô, bom dia.
1: Bom dia.
0: Eu falo com quem?
1: Bom dia, sim.
2: Bom dia.
0: Bom dia.
1: É Murilo Juan.
0: Certo, diga aí, Murilo.
2: Murilo Juan.
1: Murilo Juan, da Silva Daniel.
0: Beleza. Pronto, já tá anotado, viu?
1: Tá bom.
0: Tá, obrigado, boa sorte, boa viagem. Agora vamos ao áudio.
3: Bom dia, Jorge Batista. Eu quero que você bate meu nome no sorteio. Uma música Mulher Carinhosa com o Roberto Carlos. Nossa, bom dia.
0: Ok, Raimundo Neto. Aí na rua, Manoel Mariano. Esse é o Raimundo Neto, viu, gente? Raimundo Neto. Lá da rua, Manoel Mariano. No centro da cidade. É, muito obrigado aí pelo carinho e pela audiência. Vamos de áudio.
4: Bom dia, meu amigo J. Batista.
0: Bom dia.
4: Aqui é Socorro da Rua Vitor Luciano. Aqui em Uiraúna.
0: Sei.
4: Gostaria de ficar com as músicas que estiver no roteiro.
0: Isso.
4: E gostaria que você colocasse meu nome no sorteio. Sorteio.
0: Qual sorteio?
4: Maria do Socorro da Silva.
0: Então vai participar.
4: E mandando um abraço lá para meu filho João Batista, para Márcia, para Giovana.
0: É.
4: Um abraço para meu neto João Daniel.
0: Sim.
4: E para toda a galera que estiver na escuta do seu programa. Bom dia, J. Batista.
0: Bom dia, muito obrigado pela sua participação. Agora eu vou a você que está com o telefone. Alô, bom dia.
5: Bom dia.
0: Eu falo com quem?
5: Ana Sofia Daniel da Silva.
0: Ana Sofia Daniel.
5: Da Silva.
0: Isso, já coloquei. Pronto, coloquei. Obrigado pela sua participação. Essa está no sorteio da Bendito Bem. 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Eu vou até preparar esse telefone aí. Eu pedi para a Luciana Marques passar esse telefone para esse contato, tá certo? Obrigado pela sua participação, pelo carinho e pela audiência. Eita, que vai ser correria. 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Agora são 8 horas mais 42 minutos, dizendo que você pode ligar. O telefone é esse, 83 99932.

0: Maria
1: José Daniel.
0: Maria José Daniel.
1: Beleza. Eu gostaria de participar do sorteio da aniversariante do mês, que eu fiz aniversário sexta-feira, dia 24 de julho.
0: Peraí, você fez aniversário no mês de julho?
1: Dia 24, sexta-feira.
0: Então o seu nome vai para a lista de... dos 100 reais de julho. Diz aí teu nome de novo.
1: Oi?
0: Diz aí o teu nome.
1: Meu nome é Mário José Daniel. Eu participo da lista do sorteio do aniversariante do mês.
0: Maria José Daniel?
1: Sim.
0: Maria José Daniel.
1: Pronto. Eu vou participar do canal, só disso, né, Lucas?
0: Você está concorrendo aos 100 reais da farmácia Padre Anacleto, viu? Qual o dia que você aniversariou?
1: Dia 24 de julho.
0: Dia 4 de julho?
1: 24, sexta-feira, meu aniversário foi.
0: Tá, beleza. Pronto, tá anotado aí nos 100 reais da farmácia Padre Anacleto, tá bom?
1: Bom dia, obrigado.
0: Bom dia, obrigado pela sua participação, pelo carinho da audiência. 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

0: 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Agora são 8:51 na minha querida cidade de Uiraúna, dizendo que você pode ligar. São R$200 em prêmio, em cédula. Cada um a cédula de R$100, ou duas de 50, ou 5 de 20, o que vale é que é R$100. É, meu computador aqui, DJ, deu uma pane geral, mas ele volta, viu? Agora são 8:51 na minha querida cidade de Uiraúna. Mandar um alô aqui para o doutor Benício Dutra, lá na capital do estado. Mandar um alô também para o doutor Dogenaldo. A todos vocês aí, aquele abraço, muito obrigado pelo carinho e pela audiência. Bom dia, Batista! Caiu aqui de novo, mas vamos lá. Vamos por aqui agora. Bom dia, coloca o meu nome, Igor Daniel de Oliveira. Igor Daniel de Oliveira. Pronto, coloquei. De Oliveira e da minha irmã, não. Só o seu mesmo. Agora eu vou a você que está com o telefone. Alô, bom dia.
1: Bom dia.
0: Com quem eu falo?
1: Com Maria Catarina Daniel.
0: Maria
1: Catarina Daniel.
0: Catarina Daniel.
1: Coloca meu nome no sorteio, Batista.
0: Já tá colocado. Foi só o que eu fiz, viu? Mais alguma coisa?
1: Tá bom, obrigado.
0: Ok, muito obrigado pela sua participação, pelo carinho e pela audiência aqui no programa mais ouvido da Paraíba. Vamos ver aqui. Aqui eu já coloquei Maria. Vamos ver aqui. Vamos ver se eu consigo aqui. Bom dia, Batista. Aqui é Andrei. Já estamos na escuta dessa grande programação. Peço a você, coloque o meu nome no sorteio. E ainda peço duas músicas a você para passar para eu curtir. aqui em casa, Catedral, uma canção de amor para você e outra, Eu Quero Sol Nascente. Eu quero sol nascente. Não é sol nascente, não, viu, DJ? Eu quero sol neste jardim. Agora tá certo. Então eu coloquei o nome aqui de Andrei. Ele mora ali na rua São Francisco, no centro da cidade de Uiraúna. Alô, seu Didi! Didi de Geraldo da Cajepa, aquele abraço. Muito obrigado pelo carinho, pela companhia e pela audiência. Alô, Lano! Lá no Conjunto Habitacional Mãe Augusta Fernandes, também curtindo aí o nosso programa. Mas eu vou a você que está no telefone. Alô, bom dia!
2: Alô, bom dia!
0: Eu falo com quem?
2: Com Márcia.
0: Márcia de Suzete.
2: Isso.
0: Márcia de Suzete, lá do sítio, ou melhor, do Retiro, não é isso?
2: Isso.
0: Pronto, coloquei.
2: Bota meu nome aí, sorteio.
0: Já botei, Márcia.
2: Tá. Pode botar o da minha menina ou ela que
0: ela
2: tem que ligar?
0: Ela vai ter que ligar. Vai ter que ligar porque é ordem.
2: Tá certo.
0: E a gente cumpre a no jeito, viu? Bom, muito obrigado pela sua participação, pelo carinho e pela audiência. Eu vou a você que está no telefone. Alô, bom dia. Alô, bom dia.
3: Batista.
0: Sou eu. Alô, bom dia.
3: É Damiana.
0: Damiana de Toca?
3: Não, Damiana da rua Francisco Leão Veloso.
0: Você nasceu...
3: Damiana de Souza Costa.
0: Mas você não nasceu em julho, não, não?
3: Não, quem nasceu foi minha filha. Posso colocar o nome dela?
0: Você pede pra ela ligar, viu?
3: Damiana... Tá bom, mas eu quero... Damiana de Souza Costa.
0: De Souza Costa. A tua rua hoje qual é? É a Francisco Leão Veloso, né?
3: Participar do sorteio da farmácia, viu?
0: O da farmácia é para aniversariante do mês de julho.
3: Padre Anaclete,
0: Você nasceu, não foi no mês de julho, foi?
3: Não, minha filha nasceu, a minha filha que nasceu, dia 17 de julho.
0: Pronto, pede para ela ligar, tá bom?
3: Tá certo.
0: Obrigado pela sua participação, pelo carinho.
3: Obrigada também. Tenha um bom dia.
0: Tem mais uma ligação. Eu vou a você que tá no telefone. Alô, bom dia.
4: Bom dia.
0: Eu falo com quem?
4: Giovana.
0: Giovana Kelly, você nasceu no mês de julho, não?
4: Não.
0: Giovana Kelly. Giovana reside no bairro Retiro.
4: Isso.
0: Oi.
4: Toca a música de Colo de Menina.
0: De Colo de Menina? Com certeza.
4: Isso.
0: Colo de Menina.
4: Alô.
0: Tá beleza, tchau. Também é menino que não acaba mais, né, DJ? Agora aqui, vejamos Maria Rosa, sítio Tigre, no município de Uiraúna. Bom dia, Jota. Estou na escuta, coloca meu nome no sorteio. Rosa do Sítio Tigre. Então, Rosa, Sítio Tigre. Eu vou a você que está no telefone. Alô, bom dia.
5: Bom dia,
0: eu falo, Batista. Eu falo com quem?
5: Com a Elândia.
0: Elândia de Souza.
5: É.
0: Elândia, você nasceu no mês de julho?
5: É, meu filho, né, completou ano ontem, mas ele não está aqui no Iraúna, está em Mossoró.
0: Rapaz, é uma pena.
5: Chega hoje.
0: Rapaz, quando ele chegar, manda ele ligar.
5: Sim, que hora.
0: Elândia de Souza. Elândia de Souza. Ok, muito obrigado pela sua participação. Olha, o sorteio vale R$200, sendo 100 da farmácia Padre Anacleto. Vou colocar só quem nasceu no mês de julho. Você liga, participa. Alô, auxiliadora dos Correios. Alô, Saleto Formiga, alô, Fafá, aquele abraço. Muito obrigado pelo carinho.

0: e pela audiência. É, Maria Rosa, já falei, vamos aqui mais outro. É, vejamos aqui, J. Batista, estamos ouvindo o show da Capivara. Meus parabéns para minha sobrinha, Maria Flor, filha de Jefferson. Um forte abraço. Tá aí, Maria Flor, filha de Jefferson, recebendo aí um abraço bem forte do seu tio Jackson Queiroga. Um forte abraço, muito obrigado pelo carinho, pela companhia e pela audiência. Agora eu vou a você que está no telefone. Alô, bom dia.
1: Bom dia.
0: Eu falo com quem?
1: Maria de Lourdes, da rua Manuel Mariano.
0: Maria de Lourdes?
1: É da isso? Rua Manuel Mariano.
0: Você é do mês de julho?
1: Nasci no Chicotinha.
0: É certo. Você, na verdade, nasceu no mês de julho ou é no... Na Bendito Bem que você vai participar?
1: É, o sorteio é só para quem está aprendendo, quem vai completar no mês de julho?
0: Na farmácia, sim. Agora, o da Bendito Bem, você vai participar e vai realmente participar com qualquer idade, não tem problema nenhum. Então você não é do mês de julho.
1: Pronto, coloca o meu nome no sorteio. Aí eu vou mandar minha filha falar que amanhã ela completa ano. Pronto, também.
0: Isso, manda ela falar. Maria de Lourdes de Cutia. Lúcia Cutia.
1: Tá, fica sim. Mais conhecida. Eu vou passar para minha filha. Vamos.
0: Edna Moreira.
2: Alô?
0: Alô, bom dia. Quem
2: bom
0: eu
2: dia. Meu nome é Raíssa.
0: Como é seu nome?
2: Eu quero participar do sorteio.
0: Como é seu nome mesmo? Diga aí, bem devagarinho.
2: Meu nome é Raíssa.
0: Raíssa. Tu é neta de...
2: Eu quero...
0: Tu é neta de...
2: Lúcia Coutinho. Ah, tá. A neta.
0: Pronto, coloquei. É, você nasceu no dia 24 de julho.
2: Dia 27 de julho.
0: Ah, 27?
2: Amanhã.
0: Ah, vai ser amanhã o aniversário. Tá, beleza. Tá seu nome colocado, viu? Bom dia, muito obrigado pelo carinho e pela audiência. Edna Moreira. Como faz para participar? Bom dia. É só ligar, Edna. Liga ou manda uma mensagem aqui, Edna, dizendo que quer participar do sorteio. Se você for do mês de julho, você vai participar da farmácia Padre Anacleto, do sorteio da farmácia Padre Anacleto. Se não, vai participar da Bendito Grão, ou melhor, Bendito Bem. Você vai participar do sorteio da Bendito Bem. Ambos os valores... R$100, tanto da farmácia quanto da Bendito Bem. Tá certo? Um abraço, pode ligar. Fico aguardando a sua participação. Pode mandar áudio, pode mandar texto, pode ligar. Você fica à vontade. E de Antônio Moreira, meu grande amigo. Bom dia, Batista, aqui na audiência direto de Timó, no Maranhão. Ok, muito obrigado pelo carinho e pela audiência de Antônio Moreira. Tem até a música dele aí, né, DJ? Um abraço, boa sorte. Ele que é responsável maior pelo frigorífico lá em Timó, do grupo Claudino. É, muito obrigado pelo carinho da audiência. Eu vou a você que está no telefone. Alô, bom dia.
3: Bom dia. Abaixei.
0: O que eu falo? Saia de perto do rádio, fica mais distante do rádio. Agora parece que vai dar certo. Alô, bom dia.
3: Bom dia, Joseni.
0: Joseni Barros Duarte.
3: Que mora... Isso.
0: afasta do rádio, fica distante do rádio, baixa o volume. Joseni Barro Duarte, sítio Tigre, não é isso?
3: Isso.
0: Pronto, coloquei. Mais alguma coisa?
3: Não, só isso mesmo.
0: Ok, muito obrigado. Obrigada pela sua participação, pelo carinho, pela audiência. Ah, me chamo Maria José Cordeiro, sou do sítio Arrojado. Estamos ligadinhos no programa. Desejo participar do sorteio de hoje. Grande abraço. Toque a música Princesa com Amado Batista, viu, Didi? Ah, é Dona Tuzinha, né? Olha, tá vendo? Dona Tuzinha, aquele abraço, ao senhor Antônio também. O Tatuzinho aqui, viu? Que eu conheço por Dona Tuzinha. Sítio Arrojado, município de Uiraúna. É, vocês que foram do mês de julho, quando ligar, já diga logo, eu quero participar do sorteio do mês de julho. Até porque, pelo menos até agora, tem menos nome, né? Participando. É, Dona Tuzinha, aquele abraço, lá já tive lá na casa de Dona Tuzinha. É, a ela aquele abraço, muito obrigado pelo carinho, pela audiência. Se você participa e é do mês de julho, participa da farmácia Padre Anacleto. De qualquer idade, na Bendito Bem. E eu vou a você que está com o telefone. Alô, bom dia.
4: Bom dia.
0: Tu fala com quem?
4: Evandro Show.
0: Hã?
4: Evandro Show.
0: Evandro Show. Evandro Show, tu é de julho?
4: É, tu colocou meu nome aí.
0: É no mês de julho?
4: Julho.
0: É julho, viu?
4: Julho.
0: Pronto. Evandro Show. Evandro Show, já coloquei, viu? Logo mais às 11h30 tem programa aqui. Evandro Show. Ao vivo e a cores, né? Com violão e tudo mais. Beleza, já coloquei, viu? Hein?
4: 11h30 tá por aí. Evandro Show e convidados.
0: Pois é, Evandro Show e convidados. Ok, agora são 9h06. Informou a doutora Amália Fernandes, a médica que alivia sua dor. Maíra Silva. Olá, bom dia. Me chamo Maíra. Sou do sítio Arrojado. Estamos na escuta do programa. Desejo participar do sorteio do programa de hoje. Grande abraço. E toque a música que tiver no roteiro, claro. Muito obrigado pela sua participação, gente muito boa. Aqui é a Maíra. Maíra. Lá, Maíra, sítio Arrojado. Agora são 9h07.
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0: Mulher presa suspeita de transportar 8 quilos de droga dentro de ônibus. São 9 horas 8 minutos. Olha, uma mulher foi presa na sexta-feira próxima passada, dia 24, suspeita de ser flagrada transportando 8 quilos de uma substância semelhante à cocaína em um ônibus no quilômetro 510 da BR-230 em Cajazeiras, no Alto Sertão da Paraíba. As informações foram confirmadas pela Polícia Rodoviária Federal. Segundo a própria polícia, a abordagem ocorreu durante uma fiscalização de rotina, durante a inspeção do ônibus. Uma passageira tentou impedir que a equipe revistasse sua bagagem. Na bagagem da mulher, os policiais encontraram 8 quilos de uma substância análoga à cocaína. Ainda de acordo com a Polícia Rodoviária Federal, o material seria entregue a uma pessoa não identificada no município de Recife, em Pernambuco. Após a prisão, a mulher foi encaminhada para a delegacia da Polícia Civil de Cajazeiras, onde deve responder pelo crime de tráfico de drogas.
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0: Em Uiraúna, o tempo apresenta-se bom, céu parcialmente nublado, visibilidade boa em todas as direções, temperatura em elevação. Segundo o Climatempo para hoje, a mínima seria de 21, a máxima deverá chegar aos 33 graus. Neste momento aqui no, na cidade de Uiraúna, os termômetros assinalam 23 graus.
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0: ...59% das pequenas empresas veem produtividade como benefício da IA. O repórter Luzimar Queiroga traz todas as informações.
3: Luzimar Queiroga.
4: Informações de qualidade para vocês é com o portal Clique 83. Dados da Serasa Experian mostram que 58,7% das pequenas e médias empresas que já utilizam inteligência artificial ou demonstram interesse na tecnologia afirmam que o ganho de produtividade é o principal benefício proporcionado pelo uso da ferramenta. Em seguida, aparecem automação de tarefas, 35,9%, redução de custos, 34,2%, melhoria do atendimento ao cliente, 27,1%, apoio à análise de dados, 23,7%, aumento das vendas, 20,1%. A falta de conhecimento sobre as soluções disponíveis é citado como principal obstáculo para a adoção de inteligência artificial nas pequenas e médias empresas, de acordo com 41,3% das companhias consultadas pelo levantamento. Já 36,4% citam a ausência de profissionais ou equipes capacitadas para implementar e operar essas ferramentas. Também foram mencionadas preocupações com segurança e privacidade de dados, 34,6%, custo de implementação, 31,2%, falta de tempo para implementar as soluções, 29,1%, e dificuldade de aplicar tecnologia à realidade do negócio, 27,3%. O levantamento mostra também que 38,8% dos empreendedores dizem não ter interesse em utilizar inteligência artificial em seus negócios, enquanto 22% declaram não conhecer aplicações que façam sentido para a sua realidade. Na redação do portal Clique 83 para o programa Show da Capivara, falou o repórter Luzimar Queiroga.
3: Luzimar Queiroga.

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1: Bom, agora são 9h20 e formou a doutora Amália Fernandes, a médica que alivia a sua dor. Eu tenho a mensagem aqui, vejamos quem é. Luciana Marques, ela está aqui promovendo, né, ao sorteio de R$100. Você que está em casa, está no seu descanso, no seu lar, mas quer participar do sorteio, nós temos hoje R$200. Eu disse R$200. R$100 vai para aqueles aniversariantes do mês de julho. Pois é, e é um oferecimento todo especial da farmácia Padre Anacleto, a nossa farmácia. 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Mas eu vou a você que está no telefone. Alô, bom dia. Alô, bom dia.
2: Alô?
1: Alô, com quem eu falo?
2: Josiel.
1: Josiel, você nasceu no mês de julho?
2: Não.
1: Então vamos para outra lista. Como é o teu nome? Josiel.
2: Quê?
1: Teu nome
2: Josiel
1: é...
2: Sofia.
1: Josiel... Josiel Sofia.
2: Sofia Barros.
1: Barros Duarte.
2: É.
1: Sítio Tigre, município de Uiraúna. Muito bem, coloquei, viu?
2: Tá, tchau.
1: Ok, muito obrigado pela sua participação, pelo carinho, pela audiência. Vamos de áudio.
3: Bom dia, meu nobre amigo J. Batista.
1: Bom dia, meu grande.
3: Estou batalha aqui, trabalhando.
1: Hã?
3: Mas eu quero já mandar um alô aí para todos os ouvintes aí do Show da Capivara. Aí no comando J. Batista, o Alex. É, eu quero mandar um alô para minha sogra, Dona Celsa, minha irmã Maria, a meu primo e irmão Juscelino. Aí vem meus amigos aí, o Jacó, o Baúna, Lula, Hilda Quino, e o casal Vinto, Maria Feitosa, o meu amigo Mamá, e a todos os ouvintes aí do bairro Mãe Augusta, minha avó Augusta, né? E aqui em Brasília eu quero mandar um alô para o meu compadre Didi, que ontem eu estive lá com ele, ainda comemorando o aniversário dele. E batendo papo ontem, o dia todo lá com ele, batendo papo, né? Quero mandar também um alô aqui para o Adamilton, meu grande amigo Márcio, e a todos os ouvintes aqui do Show da Capivara, aqui no Distrito Federal, em São Paulo, Marcondes, de Gerson Filho, Laudier, os guerreiros e guerreiras. J. Batista, queria ouvir duas músicas. Ah. Uma para me curtir.
1: Sim.
3: E outra que ofereceu os casais aí, né, dos tempos aí. Daqueles tempos das antigas, né? Um para o compadre Didi e a comadre Salva. A música de José Augusto. José Augusto Sergipano. E a outra de Benedito de Paula, né? De Benedito Paulo, colocar aí uma música de Benedito Paulo, Pé na Porta, e José Augusto Sergipano, Beijo Gelado. E eu ofereci esses casal das antigas. Vou botar aqui verdade. Meu compadre, o Padre Di e comadre Salva, e é o casal também, que a gente admira muito, Maria e Feitosa. Falou, grande, um bom domingo para você e uma semana iluminada.
1: Beleza pura, esse é o Gervásio Fernandes, direto de Brasília, no Distrito Federal, curtindo aí o nosso programa. A você, Gervásio, aquele abraço. Muito obrigado. Eu vi a Leda, ela falou para mim que você almoçou lá, viu? Mostrou até as comidas bem preparadas de lá para esse almoço. Eu fiquei com vontade de ir lá, porque tinha até peixe, viu? Eu não como carne há 20 anos pela insuficiência renal, mas o peixe eu comeria, com certeza. Mas faltou gasolina no avião, não deu para chegar lá. Eu vou a você que está no telefone. Alô, bom dia.
2: Bom dia,
1: eu falo com quem?
2: Com a Dona Sebastiana Damião.
1: Antônia...
2: Sebastiana Damião.
1: Antônia Bastiana... Daniel. Beleza, já coloquei seu nome.
2: Obrigado.
1: Daniel, botei o nome errado, mas agora eu ajeito. Pronto. Coloquei seu nome. Agora são 9h27, eu vou ao áudio.
4: Bom dia, Batista. Aqui é Severina Ferreira. Bota o nome do sorteio.
1: Severina, né? Nina. Dona Severina Ferreira. Ela reside aí na Rua São Francisco, no centro da cidade de Uiraúna. Aquele abraço. Muito obrigado pelo carinho e pela companhia da audiência de todos vocês. Tem áudio, vamos lá.
5: Bom dia, Jota Batista, meu garoto. Toque aí uma música de Colo de Menina, só para curtir mesmo. Uhum. Oferecer para você que faz um maravilhoso programa.
1: Obrigado.
5: O DJ Alex. E todos os ouvintes da Capivara. Valeu, meu garoto. Aqui quem nos fala é seu amigo João Batista, de Uiraúna.
1: Ok, muito obrigado pela sua participação. Não disse o nome, né, DJ? Xará, é o meu xará. João Batista, né? Beleza. Pronto, coloquei seu nome aqui, João Batista. Vamos lá. Vamos ver aqui, dando sequência aqui, meu Deus, onde foi que eu fiquei? Já fiquei aqui sentado, não foi, gente? Mandar um alô aqui para Andrade Anacleto, lá em Campinas, no estado de São Paulo.

0: Bom dia, João Batista, uma honra poder estar participando do seu programa. Bom domingo e um abraço a todos os ouvintes. Essa é a grande empresária na área de alimentos, empresária da Bendito Bem, que só traz saúde para você e sua família. Está aí, Luciana Marques, direto da capital de todos os paraibanos. Vamos a você que está no áudio.
1: Olá, bom dia. Meu nome é Wélida de Souza Costa. Sou da rua Francisco Leão Veloso e quero participar do sorteio do aniversariante do mês. Meu aniversário foi dia 17 de julho. E também quero participar do sorteio da farmácia Padre Anacleto.
0: É isso mesmo. É o Wélida, né? Wélida de Souza Costa. Ok, Wélida. Já coloquei seu nome aqui na lista da farmácia Padre Anacleto. Isso é que coisa boa. Farmácia Padre Anacleto, a nossa farmácia. 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Agora são 9h31 na minha querida cidade. Jonadark está aqui, Jonadark. Bom dia, Jota Batista. Bom demais ouvir seu programa. Alivia a saudade da terrinha. Quero participar do sorteio da Bendito Grão. Bendito Bem. Já está ainda no aqui no na cabeça, hein? Como a gente diz no ditado popular, mas está aí no subconsciente, no sorteio da Bendito Bem, o bebê de sua saúde. Com certeza, isso foi uma frase que eu disse, e parece que vai pegar, né? 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Forte abraço. Então vou botar o nome aqui de Joana Dark. Joana Dark Costa. Espera aqui, Joana Dark Costa. Essa mora na capital de todos os paraibanos. Mas eu vou ao áudio, diga aí.
2: Bom dia, Batista. Bom dia a todos da Rádio Capivara FM. Todos os ouvintes aí da Rádio Capivara FM.
0: Beleza, pô.
2: Hoje eu vou querer uma música aí de Zé Ramalho aí. Coloque aí qualquer música aí de Zé Ramalho.
0: Sim.
2: Eu vou oferecer a todos dessa rua aqui, fora aqui, nessa rua aqui. A minha rua querida. E vou oferecer aqui também para Didi de Dona Maria da Cajepa, a Jackson, a Antônio Santana, lá da rua 2 de dezembro. E enfim, a todos aí que tá ligado aí em sintonia com essa rádio aí, essa belíssima emissora. Todos os ouvintes de Uiraúna, todos aqueles que estão ouvindo essa rádio,

0: É só isso mesmo. Hoje, minha participação. E obrigado aí.
1: Ok, ok. Muito obrigado pela sua participação, pelo carinho e pela audiência. Vamos de áudio.
2: Bom dia, povo deste Brasil. Deste nosso país, Tupiniquim. Bom dia a todos, que Deus abençoe a todos. E o dando longa vida e vida em abundância.
1: Isso é que é bom.
2: Bom dia, estou bom dia. Aqui na escuta do programa e quero participar do sorteio. Sim. Agora eu estou morando em Poços Dantas. Mudei para cá, vou passar uns tempos por aqui. E desejo um bom dia a todos. Que eu ganhe esse, que eu estou precisando deste dinheirinho. Bom dia, J. Batista. Cara de programa maravilhoso.
1: Ok. Muito obrigado pela sua participação, pelo carinho, pelas referências, fazendo aí ao nosso programa. Essa é a Ivonete Campos, direto da cidade de Poço Dantas, aqui na região polarizada pelo município de Uiraúna. Tem telefone, DJ? Agora são 9 horas 35 minutos na minha querida cidade de Uiraúna. Vejamos aqui. Mandar um alô aqui para Juvino. Tem um áudio aí seu, Didi, também. Vamos de áudio.
3: Alô, J. Batista, aqui é Didi do Brasil. Vi com o Padre Gervásio falando agora. Calma para falar bem, né, J.
1: Pois
3: Batista?
1: Pois é, bem longe também, que ele está longe.
3: Bom, ele ontem teve um dia comigo aqui, falou.
1: Beleza.
3: Passamos o dia só conversando, falava até em você, acredita?
1: Mas não foi só conversando,
3: é,
1: teve almoço.
3: O Batista é um cara bom e tal, um cara legal, né?
1: Isso.
3: E nós fizemos aqui a comida.
1: Ah!
3: Muito gostosa, peixe assado e tudo para ele. Minha irmã esteve aqui, minha irmãzinha. Tem um bocado de gente aqui, né?
1: Que coisa agora, boa.
3: O aniversariei foi dia 18 de julho. Eu quero que você bote eu aí no nesse negócio aí que você vai...
1: É o nome de quem que ele pediu?
3: Hein? Sorteio. O sorteio aí, que eu nasci 18 de julho.
1: Aí
3: e se
1: ele?
3: Eu ganhar, você já sabe, né?
1: Tá certo.
3: Você vai lá em Jesus, faz esse favor pra mim. Vai lá em Jesus e Maria José e bota lá no cofre de Jesus e Maria José.
1: Vou viu? Na hora,
3: eu
1: vou na
3: bem
1: hora.
3: Bem feliz, João Batista.
1: Seu Didi de né, Brasília. Beleza, vou na hora.
3: E eu quero mandar um abraço também pra Adamilton. É um cara bom, nós estivemos lá na festa de Ribaúda, lá no meu aniversário, e ele quando chegou no outro dia, no domingo, ele botou pra mim, botou pra mim lá um bocado de coisa longe, falou comigo, deu os parabéns, sabe? Falou na rádio daí tudinho, é um cara legal, Adamilton.
1: Com certeza.
3: Grande amigo, viu, Adamilton?
1: E ele tá lhe ouvindo.
3: E eu quero mandar um abraço pra Juscelino, pra Marineide,
1: sim.
3: Patinha, Severino, da Cisa, todos, viu? Um grande abraço. Ah, eu já ia esquecendo, rapaz, olha.
1: Esquecendo de Tico Bevenuto, rapaz.
3: Eu já ia esquecendo, rapaz. É, Tico Bevenuto, já, né?
1: Mas já era esqueceu
3: bom,
1: ainda.
3: Paradinho.
1: Beleza.
3: Pois é, Patrícia, beleza, né, velho?
1: Ok, muito obrigado.
3: Um abraço pra você e todo mundo aí.
1: Pois então, pronto, tá aí, aqui tem Jackson Queiroga de novo aqui, ele botou assim, Jairton, um abraço. Um abraço aí pra Jairton, quem tá mandando é Jackson Queiroga, Jackson de Bebeto. Aí ele, um abraço, muito obrigado pelo carinho da audiência. JB, o que que ele disse aqui? Cadê nosso amigo Lula, J. Batista? Ah, Lula certamente está por aí tomando uma cervejinha estupidamente gelada, que quem sabe, né? Mandar um alô aqui também para Juvino, está curtindo aí o nosso programa. Alô, Juvino! Damiana de Souza nós já passamos, já, Diego. Diego

Ah, Prantz, vamos ver aqui, estava misturado danado aqui para mim. Ele disse o seguinte: bom dia, Batista, gostaria de ouvir a música de Wesley Safadão, Displicente, para oferecer, o nome da música é Displicente, para oferecer a todos os seus ouvintes e oferecer a minha esposa Lanísia e meu filho José Gabriel, Diego Abrantes, tá o nome dele aqui, Diego Abrantes. Um abraço, muito obrigado pelo carinho, da audiência, botei no local errado, olha.

0: Vamos de áudio.
1: Bom dia, DJ Alex. Bom dia, meu amigo J. Batista. E a todos que estão sintonizados no maravilhoso programa de todos os domingos, Show da Capivara. Apenas para enviar um alô aí para o meu amigo Didi de Geraldo da Cajepa, que de certeza está em sintonia na Rádio Capivara FM no programa.
0: Ok, esse é o repórter Luzimar Queiroga, mas tem mais áudio, vamos lá.
2: Bom dia, Batista.
0: Bom dia.
2: Eu gostaria de participar do sorteio.
0: Sim.
2: E mandar duas músicas.
0: Mandar para onde?
2: É, Rubi, com Deja Vu e Telefone Desligado, com a banda Deja Vu.
0: Todas as duas de Deja
2: Vu. Bom dia e obrigado pela participação.
0: Tá certo, participei bonito, não foi, Diego? Rita de Cássia. Tá aí, Rita de Cássia, aquele abraço, é minha irmã. Rita de Cássia. Bom, agora são 9 horas 41 minutos, informou a doutora Amália Fernandes, a médica que alivia sua dor. Tem mais áudio aqui, deixa eu ver aqui, Maria de Jesus, mandou um oi. Só disse oi, eu não sei quem é. Maria, manda mensagem aí pra gente colocar o teu nome no sorteio, Maria de Jesus. Maria de Jesus na terra. É Cacilda, cadê Carlos? Cacilda, eu tenho dificuldade de dizer esse nome. Cacilda, hoje tem sorteio. Vamos lá, te acorda. Vale R$100 da Bendito Grão. Vale R$100 da farmácia Padre Anacleto para os aniversariantes do mês de julho. Pois é, um grande abraço aí à empresária Luciana Marques. Muito obrigado pelo apoio, pelo carinho e pela audiência. Eu vou a você que está no telefone. Alô, bom dia.
3: Bom dia, Jota Batista, que é auxiliadora.
0: Auxiliadora dos Correios.
3: Pronto, eu estou no Canadá. Eu, Salete, Fafá, Loura.
0: Opa, sítio Canadá, aqui no município de Uiraúna.
3: Então,
0: eu mandei já o alô hoje, mas pensando que você estava na cidade. Você já me ouviu aí, né?
3: Já, olha, deixa eu te dizer, eu quero registrar o aniversário do meu neto, que foi dia 10 desse mês.
0: Como é o nome dele?
3: José Aécio Fernandes Neto.
0: José Aécio...
3: Fernandes Neto.
0: Fernandes Neto. Pronto, coloquei.
3: É conhecido como Aécio.
0: Ah, beleza pura. Como é que tá o Canadá?
3: Tá ótimo, um clima excelente.
0: Ainda tem aquele casarão lá que não pode perder.
3: Tem, e agora foi conservado, tá lindo.
0: É tombada, não?
3: Tá muito bom. O casarão onde foi minha primeira escola foi pois do meu bisavô, Major José Fernandes.
0: É, exatamente. Agora eu te pergunto, é patrimônio tombado ou não?
3: É patrimônio particular, é de Teodoro Figueiredo.
0: Ah, sim, não foi tombado. Mas devia fazer o tombamento disso aí, viu? Para não deixar acabar nunca.
3: Não, ele fez, arrumou todinho agora, porque estava muito estragado, estava próximo a cair, né?

0: áudio, vamos nós!
1: Bom dia, J. Batista, aqui quem fala é Márcio. Tocou uma música de Bruna Carla, Meu Barquinho.
0: Meu Barquinho,
1: Tereza Bruna, Maria cara. Feitosa.
0: É.
1: Esqueci de falar nela.
0: Não pode
1: a
0: esquecer,
1: Feitosa,
0: não.
1: A Juscelino, a mulher de Juscelino.
0: Que mais?
1: E o Thiago também.
0: Ok, muito obrigado pela sua participação, pelo carinho, pela audiência.

0: Bom, agora são 9 horas 45 minutos. Na minha querida cidade de Uiraúna tem áudio, vamos lá.
1: Bom dia, amigo Batista.
0: Bom dia, professora.
1: Todos os seus ouvintes, os de perto e os de longe.
0: Beleza,
1: a quem nós queremos saudar, os nossos amigos, né, de longe, Gervásio, nossos amigos de perto, nós queremos saudar em nome de Juscelino, Márcia de Suzete, e queremos oferecer a música O Amor é Mais, de Roberto Carlos. Um abraço, paz e bem para todos.
0: Ok, muito obrigado pela sua participação, pelo carinho, pela audiência, tá aí, essa é a professora Maria de Feitosa, como é mais conhecida, grande professora, tem uma família bacana também, e por aí vai. Um grande abraço, mulher católica, até demais. São 9 horas e 46 minutos na minha querida cidade de Uiraúna. DJ, tem mais áudio aí, já preparado? Ainda não? Vamos aguardando aí. São 9 horas e 46 minutos na minha querida cidade de Uiraúna. E nós continuamos aqui com o programa Show da Capivara FM, que é feito para um Brasil de audiência, né? Mandar um alô mais uma vez aqui para Lano, né? Eu chamo ele de Lano. Ele mora lá no Conjunto Habitacional, se eu não estou enganado. Conjunto Habitacional Mãe Augusta Fernandes. Também a dona Alzeni, a sua esposa, a todos vocês aí, aquele abraço. Muito obrigado pelo carinho, pela companhia e pela audiência. Mandar um alô aqui para Aparecida de Duda. A Duda, toda a turma da cachaça aí, na calçada de Duda. Se Deus quiser, eu estarei daqui a pouco aí, viu? Agora são 9 horas e 47 minutos. Eu vou a você que está no telefone. É isso? Deligação, é isso? Vamos de áudio, é áudio.
2: Jota Batista, eu quero mandar um alô para minhas amigas aí no Barro São José. Marinês, Alveni, Lute, Corrinha, Lucivânia, Jailson, Silva, para Alzeni, para Severina no Garrafão e para toda a galera que está na escuta.
0: Ok, muito obrigado pela sua participação, pelo carinho e pela audiência. Quem é ela, DJ? Não apareceu o nome, não? Ô, rapaz, ia estar no sorteio aqui. Manda teu nome pra gente colocar no sorteio, vale R$100. Agora são 9 horas mais 48 minutos na minha querida cidade de Uiraúna. Vejamos aqui essa pessoa que está dizendo o quê? Bom dia, Batista. Bota o nome de meu neto Arleson Garrel.

0: não sei se é Garrel, que fez aniversário no último dia 24, mora na Bela Vista. Esse aqui eu não tinha lido, não. Quero oferecer a música Meu... Deixa eu ver aqui, que tá um pouco apagado aqui, não dá pra ver. Meu Porquinho. Sabe quem é, Jay? Essa música? Se possível, bote o meu nome no sorteio de Auxiliadora Vieira Alto Bela Vista. Bom, aqui misturou as coisas. Eu peço para mandar uma coisa aqui realmente, porque eu só posso botar um nome de cada vez. Como é? Bota de Arleson, é alto, está ligando, está apontando o áudio, ou é Auxiliadora? Auxiliadora manda esclarecer. Ela disse assim, eu não ouvi falar no meu... Bom, não sei. Agora são 9:50, vamos de áudio.
1: Bom dia, Jota Batista.
0: Bom dia.
1: Eu me chamo Maria de Jesus de Oliveira Silva.
0: Maria, você nasceu no meio de...
1: Eu moro na rua Ofélio Antônio Francisco, número 75, Retiro, Uraúna.
0: É ligação?
1: Detrás de Lica Duarto. Bota uma música aí pra mim que tiver na audiência aí no seu roteiro. Sim. Qualquer uma que você tiver aí, viu?
0: Beleza, pura.
1: Coloca meu nome no sorteio.
0: Pronto. Diz aí o nome dela que eu não peguei direito, DJ. Passa esse áudio de novo aí. Agora são 9:51. Agora são 9:51. Vamos de música.

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1: Bom, agora são 10 horas 9 minutinhos na minha querida cidade de Uiraúna.

0: Nós continuamos aqui com o programa Show da Capivara FM, que é feito para um Brasil de audiência, dizendo que hoje nós temos, na verdade, dois sorteios. Cada sorteio, R$100. O primeiro será da empresa Bendito Bem, vale R$100. 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E quem sabe, dentro de pouco tempo, teremos uma filial aqui na cidade de Uiraúna, com certeza. Pois é, e na rodada musical você curtiu uma canção de amor para você, Catedral, música gravada em 1999. A banda uiraunense Colo de Menina, atendendo o pedido musical do nosso ouvinte, e com a participação da Bonde do Brasil, cantou para a gente e voltou para ele. E em seguida você curtiu Beijo Gelado com José Augusto, um pedido musical do nosso amigo Gervásio Fernandes, lá em Brasília, oferecendo ao aniversariante da semana, o seu Didi, também residente em Brasília. Já pediu Zé Ramalho, Entre a Serpente e a Estrela. E fechando o bloco musical, atendendo o pedido musical dos nossos ouvintes, Amado Batista, Princesa. Agora são 10 horas 11 minutos, informou a doutora Amália Fernandes, a médica que alivia a sua dor. Bom, vejamos aqui, Maria do Socorro, né? Maria do Socorro. Bom dia, Batista, aqui é Corrinha de Lúcia Cutia. Ah, bota meu nome no sorteio e quero uma música de Jota Neto. Qualquer música aí de Jota Neto. Essa é a Corrinha de Lúcia Cutia. Corrinha de Lúcia Cutia. Já coloquei o nome aqui, viu, Corrinha? Um abraço também para o seu esposo, o Mané, Corrinha de Lúcia Cutia. Aquele abraço. Muito obrigado pelo carinho e pela audiência. Vejamos aqui, Maria de Luz Costa. Bom dia, um alô para todos os ouvintes, especialmente para Luciana Marques, que está patrocinando o sorteio Bendito Bem, é o melhor. 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Bote meu nome no sorteio. Já botei. 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Um abraço para Maria de Lourdes Costa, que reside bem no centro da cidade de Uiraúna, bem pertinho da Igreja Matriz da Sagrada Família, Jesus, Maria e José. Agora são 10 horas 13 minutos. Chegou uma ligação aqui, não é uma ligação, um áudio. Lá do Rio Grande do Norte, né, DJ? Vamos já ele.
1: Bom dia, Batista.
0: Bom dia.
1: Da Bebê. Estou na escuta do seu programa, aqui diretamente da Associação Atlética Banco do Brasil. Estou ouvindo bastante teu programa, de grande audiência. Quero mandar aqui uns alôs aqui para Juscelino, Antônio de Jardim.

0: de Raimundão, filho de Pedro Batista. E a todos que estão na escuta, viu?
1: Beleza.
0: E queria que você botasse aí uma música aí de Agnaldo Timóteo.
1: Hã?
0: Mamãe.
1: Mamãe.
0: Fala, mãe. Viu?
1: Beleza pura. Tá aí, Nilton da ABB, tá lá na Associação Atlética Banco do Brasil, aqui na cidade de Uiraúna. Rádio ligado a todos os autores, tá no som. Curtindo aí o programa mais ouvido da Paraíba. Com certeza, né? É, Deus acima de tudo, Maria do Socorro da Silva. Meu nome já tá aí no sorteio. Bom, beleza. Maria do Socorro da Silva. Ela disse que o nome dela já tá aqui no sorteio. Vejamos aqui, vou conferir. Porque se não tiver Maria do Socorro da Silva, foi a segunda logo. Tá certo, Maria do Socorro? Muito obrigado pelo carinho e pela audiência. Vamos ao sorteio daqui a pouquinho. É, Maria de Lourdes, coloque meu nome no sorteio da Bendito Grão. Não é Bendito Grão, é Bendito Bem. Realmente, já tivemos esse nome. É, coloque meu nome, Maria de Lourdes. Ela está digitando aqui, mas vejamos aqui. Maria de Lourdes, eu acho que já foi colocado também. Mas é o jeito de revisar aqui. Maria, Maria, Maria de Jesus. É, não, o nome dela não está aqui, não. Ela mora na rua Manuel Mariano. É Maria de Lourdes Cotia. Maria de Lourdes Cotia. Não está aqui, não. Vou colocar, viu? Vou colocar. Porque tem outra folha. Pode ser que esteja na outra. Eu vou conferir aqui. Maria de Lourdes de Lúcia Cotia. Tá, seu nome está aqui, sim. É, Maria de Lourdes, da Rua Maria, sim, obrigada. Coloque não sei o que, QJ, não sei o que é QJ. KJ. Sabe o que é de KJ? Obrigado pela sua participação. Agora, ah, beleza. Ela está dizendo que é um joinha. Beleza, muito obrigado pelo carinho e pela audiência. Nilton da BB já saiu. É, Maria de Socorro já foi também. Então vamos aqui. Estamos ficando atrasados aqui. 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Agora são 10 horas 23 minutos na minha querida cidade de... Bom dia, estou na escuta, Stephanie, filha de Maria de Lourdes. Bote meu nome no sorteio. Vamos lá, aqui, o nome é aqui, o nome dela, o meu nome é, bom dia, estou na escuta, Stephanie, que é do tempo que PH tinha som de E, Fih.

0: A N Stephanie, coloquei. Sou filha de Maria de Lourdes, bota meu nome no sorteio, botei. É, Maria José. Meu nome é Aioli Lohane da Silva. É isso? Aioli. Nomes difíceis. Aioli. É. Ainda bem que eu estudei inglês, hein, DJ, na Universidade Federal da Paraíba. Mas faz tanto tempo, hein? Lohane. É... Lohane com dois N's. Da Silva. Pronto, coloquei. E participar do sorteio, bendito bem. E um feliz domingo a quem... A quem estão na escuta. Beleza. Obrigado pela participação, Stephanie. Muito obrigado. Muito obrigado a Maria José. Muito obrigado a Aioli Lohane. Todos vocês, muito obrigado pelo carinho da audiência. Victor. Aliás, Vitor. Bom dia, quero participar do sorteio. Vitor de Uiraúna. Vitor, ele mora aqui em Uiraúna. Vitor, já coloquei seu nome aqui, muito obrigado pelo carinho, pela audiência. É, meu Deus do céu, aqui, Maria Rosineide. Maria Rosineide, vou colocar o nome dela aqui. Maria Rosineide. Dizendo a vocês, quem for do mês de julho, nós colocamos o nome lá no sorteio da farmácia Padre Anacleto. Pode ligar. Pode ligar agora. Vejamos se tem aqui mais. Mas é, Alex está... Vejamos aqui. Aqui tem uma gravando, mas vamos aqui no que diz Alex, que é o nosso controlista. É, ele está colocando aqui as notícias... E está começando a chegar agora para mim, né? Que coisa boa! Mandar um alô também para todos vocês que estão de rádio ligado, ouvindo, colado aqui na Capivara FM, curtindo esse programa maravilhoso. E vamos de áudio.
1: Oi, bom dia.
0: Bom dia.
1: Aqui é Maria Rosineide da Silva, de Luiz Gomes. Ah. É, eu queria pedir uma música de Roberto Carlos. É, Folha Seca. É. E queria que o senhor botasse meu nome aí no sorteio. Maria Rosineide da Silva.
0: Maria Rosineide da Silva, da cidade de Luiz Gomes, no vizinho estado do Rio Grande do Norte. Um grande abraço a todos os Luiz Gomenses. A todos vocês aí, aquele abraço. Muito obrigado pelo carinho, pela companhia, pela audiência. Um grande abraço para Maria Rosineide. Abraçando também toda a sua família. Vamos...
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0: Notícia. Agora são 10 horas 28 minutos. Mais de 100 cidades da Paraíba estão sobre alerta da baixa umidade neste domingo, dia 26, portanto, hoje. O Instituto Nacional de Meteorologia, IMET, emitiu sábado passado, portanto, ontem, dia 25, um alerta amarela de baixa umidade do ar para 117 cidades da Paraíba. O aviso é válido a partir das 12 horas de hoje e segue válido até as 18 horas também de hoje. Durante o alerta, que indica...

0: perigo potencial na escala do órgão, os municípios terão umidade relativa do ar variando entre 30% e 20%, baixíssima. Segundo o IMET, o risco de incidência, melhor, o risco de incêndios florestais e de impactos à saúde é considerado baixo. Município sobre alerta amarelo de baixa umidade, nós temos a cidade de Bernardino Batista, aqui na região polarizada pelo município de Uiraúna, a cidade de Cajazeiras, Joca Claudino, Poço Dantas, também na região polarizada aqui pelo município de Uiraúna, Poço de José de Moura, também polarizada aqui pelo município de Uiraúna, São João do Rio do Peixe, Triunfo e a nossa cidade de Uiraúna.
1: Como vai o tempo e a temperatura?
0: Em Uiraúna, o tempo apresenta-se bom, céu parcialmente nublado, visibilidade boa em todas as direções. Neste momento, aqui na cidade de Uiraúna, os termômetros já assinalam 27 graus.
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0: Eleições 2026. Paraíba tem 3,2 milhões de eleitores e mais da metade é formada por mulheres. A informação do direto do Clique 83 é com ele, Luzimar Queiroga.
2: Luzimar Queiroga.
3: Informações de qualidade para vocês é com o portal Clique 83. A Paraíba tem 3.247.397 eleitores aptos a votar nas eleições 2026. Dados divulgados pelo Tribunal Superior Eleitoral, TSE, mostram que mais da metade desse eleitorado é formada por mulheres, que somam 1.718.209 eleitoras, o equivalente a 53% do total. Os homens representam 1.529.188 eleitores, ou 47%. Em comparação com as eleições de 2022, o estado ganhou 155.713 novos eleitores, um crescimento de 5,03%. Na ocasião, a Paraíba contabilizava 3.091.684 pessoas aptas a votar. O primeiro turno das eleições 2026 será realizado em 4 de outubro, quando os eleitores escolherão presidente da República, governador, senador, deputados federais e deputados estaduais. O segundo turno, nos estados e para a presidência da República, onde for necessário, está marcado para 25 de outubro. Na redação do portal Clique 83 para o programa Show da Capivara, falou o repórter Luzimar Queiroga.
2: Luzimar Queiroga.

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0: Agora, com muito carinho, quero chamar para cantar comigo essa linda canção o meu irmão Moisés Cleiton.
1: É um prazer para mim

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1: Bom, agora são 10 horas e 53 minutos na minha querida cidade de Uiraúna. Tomei água agora, hein, DJ? Agora melhorou. E aqui a umidade relativa do ar tá lá embaixo, viu? É. E eu tô com calor aqui dentro. O ar-condicionado ali não tá dando conta não, viu, DJ? Mas você curtiu junto comigo aqui, né? Rubi com a banda de Javu, música gravada no ano de 2009. Você curtiu também Meu Barquinho com Gisele Cristina, atendendo o pedido musical de Márcia de Suzé. A banda de Javu tocou para Rita de Cássia, né? Aguinaldo Timóteo cantou pra gente Mamãe. E foi um pedido musical de Nilton lá na Associação Atlética Banco do Brasil, aqui na cidade de Uiraúna. Associação Atlética Banco do Brasil é imperdível. Nos domingos você tem que estar lá. E fechando o bloco musical, J. Neto, Não Me Esquecerei. Vejamos aqui o restante da frase que não saiu para mim aqui. Vejamos, mas eu chego lá, né, Jay? Aqui talvez já dê para chegar lá. Não esquecerei de ti. Foi um pedido musical de Corrinha, de Lúcia Cutia. Portanto, tá aí. Agora são 10 horas e 55 minutos. Se você não ligou, ainda pode ligar, né? 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Vamos lá, o áudio.
2: Bom dia, que eu queria participar do sorteio. Aí, meu nome é Francisco Guilherme.

0: Francisco Guilherme. Vamos mais a outro áudio.
1: Bom dia, que eu queria participar do sorteio. Aí, meu nome é Francisco Guilherme.
0: Ah, já é o mesmo? Aí nós já colocamos, tá certo? Beleza tudo, beleza pura, Francisco Guilherme. Um abraço a você, a toda a sua família aí. Muito obrigado pelo carinho, pela audiência aqui no programa Show da Capivara FM. Agora são 10 horas mais 56 minutos na minha querida cidade de Uiraúna. Vamos sortear, né, Di? Já só falta 4 minutos, são 2 sorteios. Aqui só faltam 3, né? Opa, vamos ver. Ah, meu grande, esse aí é o grande Evandro Show, que daqui a pouquinho vai deslanchar tanta da música aqui. É, muito bem. Vamos sortear R$100 da Bendito Bem. Está aqui o nosso companheiro, o nosso confrade, acompanhando todo o desenrolar do sorteio. 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Domingo passado, foi no domingo, no outro, uma pessoa que ganhou aqui disse assim: ô, rapaz, esses R$100 me fez tanto bem, porque eu toda vez vou pagar. Que coisa boa, né? O pobre paga mesmo. Foi bem, então tá aí. 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Agora vamos ao sorteio, DJ. Nós obtivemos para Bendito Grão, cheguei aqui, mas não terminei, viu, DJ? O nome é aqui no que traz. 37 participações. 37 participações na Bendito Bem. Vale R$100. Quem ganhar pode vir buscar, que o dinheiro está comigo, hein? Desde sexta-feira que ela passou esse dinheiro para mim. É muita confiança, eu agradeço. Mas pode ficar tranquilo, quem ganhar vai receber, viu? Com certeza, quem ganhará, eu não sei. O computador é quem diz. O sortudo ou sortuda vai receber R$100 da Bendito Bem. Produtos de qualidade, saudáveis até demais. O número sorteado apareceu agora, hein? Número 23. Atenção, Ivonete Campos, na cidade de Poço Dantas, aqui na região polarizada pelo município de Uiraúna. Interessante que ela disse: eu estou precisando. Mas eu também estou, né? E sou aniversariante também no mês de julho. Ivonete Campos, o computador disse, atendeu o pedido da senhora, que disse que estava com muita necessidade. Ivonete Campos, aí na cidade de Poço Dantas, a senhora acaba de ganhar R$100 da Bendito bem. Se a senhora tiver Pix, passe para mim que eu envio o Pix. Do contrário, a senhora vai ter que vir pegar comigo lá na minha residência. Assim, a senhora vai conhecer o Jota Batista, né? Agora são 11 horas, 1 minuto. Atenção, Ivonete Campos, na cidade de Poço Dantas. A senhora acaba de ganhar R$100. Agora no sorteio dos aniversariantes do mês, uma oferta toda especial da farmácia Padre Anacleto. Eu quero aqui agradecer mais uma vez a Gilvânia Malha, dizendo que a farmácia Padre Anacleto é a nossa farmácia, viu? Ela tem como proprietário Gilvânia Malha, mas a farmácia é nossa. Por isso que vende disparado aqui na cidade de Uiraúna. Quem ganhar vai ganhar também R$100. Tá comigo, pode vir buscar. DJ, nós tivemos, vejamos, 9 participações. 9. Dos aniversariantes, 9 participantes. Qual o número? Número 8, Erleson Garrel. Onde é que ele está, meu Deus? Erleson Garrel. Mande dizer aqui onde é que você está e pode vir pegar o dinheiro. Traga uma identidade, traga sua identidade, porque eu preciso para passar, para comprovar a empresa lá que realmente você é do mês de julho. Então, Erleson Garrel. É assim que estava lá no nome. Erleson Garrel. Estou admirado que o nosso amigo Juscelino não participou desse programa. Está doente, Juscelino? Acho que não. A Deus querer, não. Bom, agora são 11 horas e 3 minutos. Na minha querida cidade de Uiraúna, está aí os ganhadores. Eu quero aqui agradecer a todos pela participação, agradecer às empresas que não têm medido esforços para ajudar no nosso programa e, consequentemente, nós fazermos a propaganda, o incentivo cultural dessas empresas e dizendo que estamos muito agradecidos e dizendo que nós vamos encerrando aqui o programa vai ser encerrado agora porque já tem um outro locutor aqui no espaço. Portanto, desejando a todos um ótimo domingo, uma ótima semana e até o próximo domingo, se Deus, o nosso Criador, nos permitir. Let's me go! Tchau!

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1: É isso mesmo, amigos, vindo e sintoniza pela Rádio Capivara FM. Você a partir de agora vai ouvir aí o programa Evandro Show e os Convidados, para todos vocês que estão em sintonia do programa, né? Aí você pela Rádio Capivara FM, a partir de agora você vai ouvir aí o programa Evandro Show e os Convidados. E você será os nossos convidados a participar. Ligue e participe. Você que está na sintonia pela Rádio Capivara FM, ao maior, o melhor ouvinte da sintonia aí pela Rádio Capivara FM, você vai ouvir a partir de agora os melhores brega, né? Melhores músicas sertanejas da popular brasileira, né? Melhores bregas. Você vai curtir a partir de agora pela Rádio Capivara FM. Você que está em sintonia, aí vai o meu alô, meu abraço. E obrigado aí pelo carinho e pela audiência do programa Evandro Show e os Convidados. Você será o nossos convidados a participar. Ligue e participe. E vamos começando o programa de hoje com a música aí de Carlos Alexandre, né? Para todos vocês que estão na sintonia aí, né? A primeira música do programa de hoje vai ser uma música de Carlos Alexandre.
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1: Carlos Alexandre aí, para todos vocês que estão na sintonia.

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1: Ah, pois é, nossos amigos ouvintes, você acabou de curtir aí, né, o sucesso aí de Carlos Alexandre, né? O sucesso aí de Carlos Alexandre aí pela Rádio Capivara FM, o programa Evandro Show e os convidados. É, você será o nosso convidado a participar, ligue e participe. E vamos em música.

0: de ouvir aí, né? O sucesso de Reginaldo Rossi, né? Na voz que é Vanderson.
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0: Quero mandar um alô, abraço aí para nosso amigo Andrade Anacleto, né? E família, né? Sua esposa.
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0: Convidado, né? E quero mandar um alô, um abraço também para nosso amigo Zé Naito, né? Sua esposa Gracinha, Zé Filho, né? Seu cunhado aí na rua, Monsenhor Constantino, né? Que está na sintonia do programa. E quero mandar um alô, um abraço também para o nosso amigo Rubens Brasil, né? Lá da Raida Brasil FM, lá da cidade de Uicó, né? O estado do Ceará. Aí vai o meu alô, meu abraço para o nosso amigo Rubens Brasil. E obrigado aí pelo carinho e pela audiência do programa Evandro Show e os convidados. Você será os nossos convidados, né? A participar do programa. Você que está em sintonia aí do programa, aí você ligue e participe do programa Evandro Show e os convidados. Você será os nossos convidados a participar.

0: E vamos Ialdo, né? Vamos Ialdo.
1: Seja bem-vindo, Evandro, no grupo, Evandro. Eu que te coloquei no grupo, Evandro. Bora conversar, Evandro. Vamos ajeitar uma namorada pra tu nesse grupo, Evandro. Bora, bora. Vamos
0: Pois é, nossos amigos ouvintes que sintoniza pela Rádio Capivara FM. Aí vai o meu alô, meu abraço. Obrigado aí pelo carinho e pela audiência do programa Evandro Show e os convidados. Você será os nossos convidados a participar. É, quero mandar um alô, abraço aí para Benvenuto Claudino, né? O vereador Benvenuto Claudino, esposa na rua Antônio Claudino de Galiza, né? Para nossa amiga Dacilene, né? Nossa amiga Dacilene. E para todos vocês aí que estão na sintonia do programa Evandro Show e os convidados aí da rua Antônio Claudino de Galiza, né? E quero mandar um alô, um abraço, obrigado pelo carinho e pela audiência do programa. Quero mandar um alô, um abraço para Raimundo da Sofona, lá no mutirão da BB, né? Raimundo da Sofona, Chico Paulo e para também e para Raimundo da Sofona, Chico Paulo e Magrão, né? Para Dodota de Mirandé, esposa, e para todos vocês aí da mutirão da BB, aí vai o meu alô, meu abraço, obrigado aí pelo carinho e pela audiência do programa Evandro Show e os convidados. Quero mandar um alô, um abraço também para o nosso amigo Raimundo de Zeca aí, que está em sintonia aí pela Rádio Capivara FM e ouvindo aí o programa Evandro Show e os convidados. Aí vai meu alô, meu abraço aí do bairro São José, né? E a todos vocês aí do bairro São José, aí vai o meu alô, meu abraço, obrigado pelo carinho e pela audiência. E quero mandar um alô, abraço também para Virgina, né? Virgina, a nossa querida Virgina aí no mutirão Dom Alberto Torrones, né? E a todos vocês aí que estão em sintonia aí pela Rádio Capivara FM, do mutirão Dom Alberto de Torrones. Aí vai meu alô, meu abraço e obrigado aí pelo carinho e pela audiência do programa. E vamos para os nossos comerciais e daqui a pouco estaremos de volta com mais uma edição do programa Evandro Show e os convidados.
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0: É isso mesmo, amigos ouvintes, estamos de volta, né, com mais uma edição do programa Evandro Show e os Convidados, né, que você será o nosso convidado a participar, né, e são precisamente aqui na cidade de Iraúna, 11 horas e 45 minutos, em nome de Dr. Gilvan Júnior. Né, quero mandar um alô, um abraço aí para todos vocês que estão em sintonia do programa, para nosso amigo Evaldo e esposa lá no Alto da Bela Vista, né? E a auxiliadora, nosso amigo Nivon, e para também nosso amigo Leonardo, né? E para todos vocês, nosso amigo compadre Rodrigo, né? E Vilma. E o nosso amigo também, o poeta José da Silva, né? Todos vocês aí do Alto da Bela Vista, aí vai meu alô, meu abraço, obrigado pelo carinho e pela audiência do programa, né? E estamos agradecendo assim a presença do nosso amigo Dorival Bezerra, né? O poeta Dorival Bezerra. Seja bem-vindo, nosso amigo Dorival. Seja bem-vindo. Veio aqui, né? Dar uma palhinha aqui, né? Cantar as suas canções aí, né? Seja bem-vindo, obrigado aí pela presença, pela participação do programa, nosso amigo Dorival, né? E tá mandando um alô, um abraço também para a esposa, né? E sua família, né? Seus filhos, né? Aí na rua, Manoel Demir Fernandes, né? E também vai o

Vai fazer a palhinha dele aí, né? É, você ouviu aí o sucesso aí de Carlos Alexandre, né? É, sucesso de Carlos Alexandre aí, você ouviu aí, né? E vamos em música.

Pois é, nossos amigos ouvintes. Vamos de música, o sucesso de Caos Alexandre na Vai, que é Rodo Show.

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0: Pois é, nossos amigos ouvintes, você acabou de curtir aí, né, o sucesso de causar...
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0: Na voz de Evandro Show...
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0: Você acabou de pra curtir
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0: aí
1: acima
0: o sucesso
1: de, 10 mil.
0: De causa Alexandre, na voz de Evandro Show, para todos vocês...

0: o nosso amigo Messias, esposa. A todos vocês aí do Conjunto Frei Damião, vai meu alô, meu abraço, obrigado pelo carinho, pela audiência. Também quero mandar um alô, um abraço também para o nosso amigo Carlinhos, distribuidor, esposa, né? É Marcondizel, esposa. E também para Val de Chicão, né? Esposa aí na
1: você
0: rua,
1: está
0: São
1: perdendo
0: Sebastião.
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0: Aí,
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0: aí, vai,
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0: alô,
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0: Agora vamos passar aqui para o nosso amigo... Dorival Pereira, né? Que vai fazer a sua palhinha aí, né? Pode ficar à vontade, nosso amigo Dorival Bezerra.
2: Tá longe aí, né? Bom dia, Evandro, mais uma vez. É um prazer estar aqui no seu programa depois de muito tempo. Faz tempo que eu tinha vindo aqui, né, cara? Mas quem é vivo aparece qualquer hora, né, Evandro? Aí de hoje deu certo eu vim aqui. Eu tratei com você que eu vim e vim mesmo. Só se eu tivesse conhecido morto, Deus ali, mas hoje eu vim. Mandar um abraço a todos os ouvintes do seu programa. Raimundo da Sofona, estive lá ontem, conversei muito com ele, pessoa maravilhosa. Outro pessoal que mora na ruinha dele ali, Didi. Outro menino lá que tem mais, não sei como é que é o nome dele, conversando com ele lá, mas não sei o nome do nome dele, pai. Um moreno lá abaixo, que ele é de Exu lá. Manda alô pra ele também, pra todos lá da BB. Pessoal maravilhoso ali. Tá ficando uma rua maravilhosa ali, né, mano?
0: Também para o nosso amigo Jota Silva, esposa, né? Na rua.
2: Quem é? Jota Batista?
0: Jota Silva, esposa.
2: Jota Silva, esposa. Onde é?
0: Na rua Major José Fernando.
2: Na rua Major José Fernando, né?
0: É.
2: Manda também um alô para Chiquinho, a mãe de Dona Lida, para vai também para Nola, também família ali, no Beco Sem Saída, Raimundo Miro. Pessoal lá da rua que eu moro, não sei quem é tanto, eu conheço uns lá, né? Dedé, Alexandre, a esposa dele mora lá perto de mim, são vizinhos lá. Para o menino que vende, a gente compra umas coisinhas lá, o nome dele é Nino, também, Nino, filho de São Severino, sou maravilhosa, esposa dele, família. Para todos que estiverem na escuta, minha esposa, meu filho, ficou tudo na escuta lá, o pessoal de Quixaba, eu mando também um alô pro pessoal lá da Quixaba de baixo, da Quixaba de cima, o pessoal da Bandarra, que estiver na escuta. Eu vou cantar aqui uma canção rapidinho.

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0: 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Sim, vamos mandar essa canção também para o São Antônio Branco e família ali na rua onde eu moro ali, também pessoa maravilhosa. Para todos que estiverem na escuta daquela ruinha ali da, onde eu moro. Como é, aquela rua é Manuel Delmiro, é? Manuel Delmiro, né?
1: Manuel Delmiro
0: Fernandes. Manuel Delmiro Fernandes. É. Todos que estiverem na escuta lá, eu mando essa canção aí para todos que estiverem na escuta do programa nesse momento. Mando também para Jurandir, lá na Conjunto Padre, lá na rua, lá, as famílias, onde você mora lá perto. Todos lá daquela rua ali da rua do Padre, estiver na escuta. Dá tempo de cantar um aí, outra? Cantar aqui uma canção, mãe e filha. Essa canção é uma canção que dói no coração de todas as mães.

Eu ofereço a todas as mães neste momento esta canção que eu escrevi com sentimento. 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

0: Mãe das mães de todos nós, quando eu cantar esta canção, escute a voz que fala em todas as mães do mundo e na Senhora. Toda mãe chora pelo filho de verdade, do mesmo jeito um filho bom por ela chora. Amor de mãe não tem distância e nem idade, são 9 meses dentro dela, o resto fora. Nossa Senhora, mãe das mães de todos nós, quando eu cantar esta canção, escute a voz que fala em todas as mães do mundo e na Senhora. Que fala em todas as mães do mundo e na Senhora. Essa canção foi para todas as mães aqui da cidade do Iraúna, do norte e nordeste do Brasil. Que não tem uma pessoa para sofrer mais que a mãe, né, Wanda? A mãe é para 100 filhos, 100 filhos, né, para uma mãe. É, não tá o problema, né, cara? Foi para todas essa região.
1: Valeu. Rapaz, é, nossos amigos ouvintes que está em sintonia pela Rádio Capivara FM.

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1: Pois é, isso mesmo, amigos ouvintes, estamos de volta com mais uma edição do programa Evandro Show e os Convidados. Aí tivemos a participação aí do nosso amigo poeta Dorival Bezerra, né? Que cantou as suas duas canções aí, né? Para todos vocês que estão na sintonia do programa, né? Quero mandar um alô, um abraço aí para o vereador Neto de Mário, né? Neto de Mário, esposa, e para Duda Aparecida e seu filho Luiz, né? Chiquinho, Dona Lila, e para Belinha Formiga, né? Belinha Formiga, e para todos vocês aí da rua João Nonato, aí vai meu alô, meu abraço, obrigado aí pelo carinho e pela audiência do programa. E para você aí do Tigre, né? Você aí do Tigre, aí vai meu alô, meu abraço, né? Para Hilton de Manu, esposa aí no Tigre, e a todos vocês que estão na sintonia aí do programa, Evandro Show, e os convidados para a nossa amiga Leta, né? Leta, aí na rua Major Zé Fernandes, que está na sintonia do programa também, né? E para todos vocês aí do Canadá aí, né? Você aí do Canadá, Tico Estevo, né? É, Dedé Estevo, esposa, né? Nossa amiga Edivânia e o esposo. Aí vai meu alô, meu abraço. Obrigado aí pelo carinho e pela audiência do programa. São precisamente aqui na cidade de Irauna, né? 12 horas e 4 minutos, em nome do doutor Gilvan Júnior. Quero mandar um alô, um abraço também para o nosso amigo Tiago do Salgado Chaga, né? Chaga, seu irmão, aí na rua Major José Fernandes, e a todos vocês aí do bairro São José. Aí vai meu alô, meu abraço para Bodinho House, na rua Félix Santo Francisco, Bodinho House, e também nosso amigo Célio, né, seu irmão Célio, para nossa amiga Tereza, Nega de China e seu esposo Bar, né, para Inácia Gelson, e a todos vocês aí da rua Félix Antônio Francisco, que está na sintonia do programa Evandro Show e os convidados. Você será o nosso convidado a participar. Ligue e participe. Sou precisamente aqui na cidade do Irauna, 12 horas e 4 minutos, em nome de Dr. Gilpan Júnior. E quero mandar um abraço também para todos vocês aí do Conjunto Frei Damião, né, que está na sintonia do programa. Aí também do Conjunto Maris, né? Para nosso amigo Francisco do Barraco, lá no Conjunto CEAP, né? Francisco do Barraco e sua esposa Alzeni. E a todos vocês aí do Conjunto CEAP. Aí vai meu alô, meu abraço. E obrigado aí pelo carinho e pela audiência do programa Evandro Show e os convidados. Você será o nosso convidado a participar. Ligue e participe. Você que está na sintonia do programa, e vamos de música.
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1: Obrigado aí pelo carinho e pela audiência.
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1: vamos de música.

de dezembro, né? Vai meu alô, meu abraço. E obrigado aí pelo carinho, pela audiência do programa, né? Aí vai o meu alô, meu abraço também para nosso amigo Tônio Santana e para nosso amigo Fábio Formiga, né? Aí na rua 2 de dezembro, que está na sintonia do programa Evandro Show e os convidados. Você será o nosso convidado a participar. Mais uma vez, quero mandar um alô, um abraço também para o nosso amigo Jota Silva e esposa aí na rua, mas José Fernandes, que está em sintonia pela Rádio Capivara FM, aí curtindo aí o programa Evandro Show e os convidados. E você será o nosso convidado a participar. Ligue e participe. E vamos em música. Só precisamente aqui na cidade de Iraúna.

0: Pois é, nossos amigos ouvintes, você acabou de curtir aí o sucesso aí de Zé Ribeiro, né, na voz de Evandro Show, né? Aí para todos vocês que estão em sintonia aí pela Rádio Capivara FM, aí curtindo aí o programa Evandro Show e os convidados. Quero mandar um alô, um abraço também para o nosso amigo Leno Forrozeiro, né? Filho do nosso amigo Dorival Bezerra, Leno Forrozeiro, esposa, né? E para todos vocês aí que estão na sintonia, né? Para o nosso amigo Douglas e esposa lá na rua Francisco Leão Veloso, né? Aí que está na sintonia, Leandro e Leonardo, né? Que está na escuta também, né? Aí nosso amigo Leno. Ah, pois é, aí está em sintonia aí pela Rádio Capivara FM. Aí vai meu alô, meu abraço e obrigado aí pelo carinho e pela audiência de todos vocês, né? Aí que está na sintonia aí, eu agradeço. E vamos de música, somos precisamente aqui na cidade de Iraúna, 12 horas e 14 minutos, em nome do Dr. Gilvan Júnior. Vamos
1: Raimundo,
0: de música.
1: Seu Raimundo, irmão de Bodinho Ramo, passou para Bodinho Ramo, para Célio também, pessoal, gosto de comprar uns bolos aí também, quando eu estou vendendo. Para todos lá da ruinha dele lá, já na escuta. Valeu.
0: Pois é, nossos amigos ouvintes, está aí, né? Aí você aí que está na sintonia aí pela Rádio Capivara FM, você está ouvindo aí o programa Evandro Show e os convidados. E vamos de música.

0: Ah, pois é, nossos amigos 20, você acabou de
1: aqui aí, né? O sucesso de sua rotina.
0: De Fernando Mendes, céu. Né? Tá tão lindo, só uma voz de Evandro pro show.
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0: Aí,
1: Vila Rádio
0: Café FM, né? O programa Evandro Show e Intimidade. Você será o nosso convidado.
1: Faz valer.
0: São precisamente aqui na cidade de Iraúna, 12 horas e 18 minutos. Em nome de Dr. Gilvan Júnior. Você que está na sintonia do programa Evandro Show e os convidados, você será o nosso convidado. E vamos em música, né?

Pois é, você acabou de curtir aí, né? O sucesso aí de Barton Galeno, né? O toca-fita do meu carro na voz de Evandro Show. E estamos de volta com mais uma edição do programa Evandro Show. E os convidados, né? Você será o nosso convidado para participar. Seu precisamento aqui na cidade de Irana, 12 horas e 23 minutos, em nome de Dr. Gilpan Júnior. E vamos em música!

também quero lembrar também de mandar um alô, um abraço também para o nosso amigo Geraldo Andrade, né? Nosso amigo Seu Assis dos Temperos, né? Rua Manuel Mariano, na rua Senhor Nogueira, né? E Reno, né? Reno e esposa, na rua Senhor Nogueira.

Francisco, que está na sintonia aí da rua Senhor Nogueira. Aí vai meu alô, meu abraço. Obrigado aí pelo carinho e pela audiência. São precisamente aqui na cidade de Iraúna, 12h27. Em nome

0: pois é, estamos de volta com mais um sucesso aí, mais uma edição do programa Evandro Show e os convidados, né? É, você acabou de curtir aí, né? Mais um sucesso aí de Amado Batista, né? É, na voz de Evandro Show, né? Só precisamente aqui na Cidadeira, 12h30, em nome de Dr. Gilvão Júnior. É, você que está na sintonia aí do programa, aí vai meu alô, meu abraço e obrigado aí pelo carinho e pela audiência de todos vocês aí que sintoniza aí pela rádio da Capivara FM, aí ouvindo aí o programa Evandro Show e os convidados. Você será o nosso convidado a participar. E vamos de música.
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0: Pois é, nossos amigos, estamos de volta com mais uma edição do programa Evandro Show.
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0: né,
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0: É, está faltando 5 minutos
1: antes
0: para...
1: Antes de decidir, dá um busca.
0: Para o final do programa Evandro Show e os convidados, né? Está faltando 5 minutos. E... você que está na sintonia aí do programa, né? Aí meu alô, meu abraço. Quero mandar um alô, um abraço também para nosso amigo Cristiano, né? Zé Diniz. Zé Diniz, sua esposa. E também para...

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0: Pois é, nosso amigo 20, né? Vamos desculpando aí, né? Que tá chegando aí o ponto final do nosso programa, né? E já estamos chegando, se aproximando o final do nosso programa aí, né? E um alô, um abraço aí para todos vocês que estão na sintonia aí do programa Evandro Show e os convidados. Você será o nosso convidado a participar. Ligue e participe. Você que está na sintonia do programa Evandro Show e os convidados, ligue e participe. Você quer dar mais uma palhinha aí, nosso amigo Dorival Bezerra?
1: É já nos momentos finais aqui, Evandro, mandar um alô mais uma vez para o seu Raimundo, da Sofuna, lá na BB. Pessoal lá, todos estão na escuta, minha esposa, meus filhos, tudo na escuta ali na rua do Manuel Delmiro. E mandar também um alô para Francisco dos Bolas, a esposa dele é dona Marleide, a sogra dele mora em São João Bosco. Para todos que estiverem na escuta, só isso, muito obrigado e até outra oportunidade. Tchau, gente! E poeta Chaga Moraes, seu Renato, todos estão na escuta lá, ali na rua, no Garrafão, Barra do Garrafão. Para todos que estiverem na escuta.
0: Ah, pois é, nossos amigos ouvintes, estamos chegando aí o ponto final do nosso programa de hoje, né?
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0: Pois é, nossos amigos ouvintes, chegamos mais um ponto final aí do nosso programa Evandro Show e os convidados, né? Obrigado aí pelo carinho, pela audiência de todos vocês. Um bom final de semana para todos, né? E fico com Deus, né? E no próximo domingo estaremos de volta com mais uma edição do programa Evandro Show e os convidados. Tchau, fui!

0: 1h40. 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
3: 1:49. 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

duas horas. 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
1: Copa Ponto do Brasil.
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3: Henri Freitas. Você toma cuidado, tá? Eu posso ser seu terror.

0: La pas en vain.
1: Ah.
0: Mais uma vez.
1: Mais uma vez, tá aí. Oh.

0: 2h29.
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0: FM 2:59.
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0: Obrigada, meus amigos. Que honra.
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Essa aqui é pra você que gosta de tomar uma no barzinho, pra relembrar os velhos tempos, o começo da Mari. Bira, isso é Mari no barzinho.

0: Puxa mais um aí, vai, minha banda.
1: Alô? 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
0: Marcos Cordeiro, meu padrão,
1: o melhor corretor de imóveis do Eusébio. Isaías CDs. Essa daqui é pro meu parceiro Lucas Braga do Palmas.
0: Monique Vaqueira, eu bebi em Alto Santo ouvindo essa.

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5 e 2. 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

0: com a gente agora, eu quero convidar Forró Anjo Azul.
1: E aí, gente?
2: Oi, gente!
1: Limão com mel!
2: Anjo Azul, essa faz parte da nossa história. Vamos cantar, Dima?
0: Vamos cantar.
2: Solta a voz.
0: Que honra, obrigada.

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6 e 3. 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

0: FM.
1: Oi, Carlinhos, dá um tom nessa guitarra, meu filho. Depois... Não, não, só mais um. Também não. Só meio tom, meu filho. Aí tá beleza. Simbora. Depois de um...

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próxima é mais doída ainda.